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1: 10 horas e 5 minutos, boa noite. Está no ar, este é o Só Love, aqui na Nova Paradiso, 89,5. Prazer estar com você, eu sou o Fabiano e juntos até a meia-noite vamos ouvir, relembrar, matar saudades e viver bons momentos com os clássicos românticos de todos os tempos. E você pode participar do programa também, tá? Através do nosso WhatsApp, 99-8951-895. Participe, peça uma música, faça um oferecimento aqui no nosso WhatsApp e você concorre ao kit feminino da Mahogany, com um hidratante e um sabonete líquido. Mahogany, viva a sua história e faça a sua história aqui no Só Love da Nova Paradiso. Boa noite de sexta-feira, 11 de setembro de 2026. O programa de hoje, você ouve Sérgio Mendes. Tá tudo bem por aí? Então tá. 10 e 7. Boa noite.

sucesso atrás do outro. Lionel Rich, Penny Lover. Antes foi o Elton John, Candle in the Wind. E também Sérgio Mendes aqui no So Love, na Nova Paradiso. Boa noite, Fabiano. Sou o Almir José, de Cavalcante. Curtindo com minha esposa Neuza na Losque, bebendo um vinho. E manda um alô pra gente. Se possível, quero participar do sorteio. Já está participando, maravilha. Boa noite, Fabiano. Aqui é a Nise. Eu sou de Tomás Coelho. Tô ligado aqui no So Love Paradiso. Que bom poder ouvir músicas como essa. Parabéns pelo programa e obrigado por nos proporcionar essa noite tão especial. Quero oferecer a próxima música para o meu esposo Luiz de Calva. Ele está sempre também ligado no So Love Paradiso. Estamos juntos aqui, ouvindo. Obrigado pela companhia. Parabéns. Herodiana Fernanda Araújo Sampaio. Boa noite, Fabiano. O programa está demais. Maravilha. Muito boa noite a todos. Todas as pessoas que estão sintonizadas no So Love Nova Paradiso, um sucesso atrás do outro. Gostaria de ouvir a canção True Colors, a versão do Phil Collins. Desejo a todos um excelente final de semana. Gostaria de pedir uma música do Stevie Wonder, sua Milena da Costa de Souza Martins. Oi, Fabiano. Sempre te ouvindo, onde você estiver. Gosto muito de você e do programa. Sua Love é sensacional. Queria dizer para o grande amor da minha vida o seguinte: não são momentos tristes que vão me fazer ficar longe de você. Tristes ou alegres, sempre estarei contigo. 10h21, Chicago.

0: Brand Van Warners, Just When I Needed You Most. Antes você ouviu Chicago, Happy Man. 10h28. E você continua participando até a meia-noite através do nosso WhatsApp 99-8951-895 e concorra ao kit feminino da Mahogany, com um hidratante e um sabonete líquido. Mahogany, viva a sua história.
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1: 10h32.
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Roupa nova sempre é sucesso, né? A Viagem, da novela Viagem. Antes você viu Lenny Brody, Over You. Fred Cole, I Loved You. Agora faltam 8 minutos para as 11. Esse é o Só Love, aqui na Nova Paradiso. Até a meia-noite. E você ouve agora Irene Cara.

0: The Floaters, Float On Months, Irene Cara, On My Own. Faltou um minuto para as 11. Você que participar até a meia-noite, através do nosso WhatsApp 99895-1895, concorre ao kit feminino da Mahogany, com um hidratante e um sabonete líquido. Participe, Mahogany, viva sua história. Aqui no Só Love, da Nova Paradiso.
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Pepino de Capri, Champagne, aqui no So Love. Antes foi a Mariah Carey, Without You, Air Supply, Goodbye, Yaha, Hunting High and Low. Você pode participar do programa através do nosso WhatsApp, 99-8951-895. Sempre um prazer receber você aqui no So Love. Mensagem em áudio, não dá, né? Ricardo Freire Pereira. Boa noite para a melhor do Rio, que toca um sucesso atrás do outro. Olá, Fabiano, boa noite. Aqui é o Alberto, trabalhando e ouvindo a Nova Paradiso. So Love é o melhor programa, parabéns. Eu gostaria de ouvir uma música do Michael Jackson. Olá, boa noite, aqui José Ramos de Atlanta, nos Estados Unidos. Estou ligado na Nova Paradiso, top demais. Aliás, top músicas. Valeu, José Ramos, obrigado pela companhia. 11h20, aqui quem está falando é a Mônica e também o Manuel. Amamos esta rádio, estamos na estrada e ouvindo o So Love. Muito bom. Boa noite, tudo bem? Adoro o seu programa, sou o Leonardo Freio de Cabo Frio. Eu acho que você podia pensar numa tradução. Maravilha. Ótima sugestão. 11h21 e até a meia-noite. So Love, na Nova Paradiso. Rony Von.

0: Michael Jackson, You Are Not Alone. Antes você ouviu o Rony Von, Tranquei a Vida e também Pepino de Capri, Champagne. 11h29, So Love, aqui na Nova Paradiso, 89,5.
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0: encerrando o programa de hoje com Rita Kulib, All Time High. Antes você ouviu Stephen Bishop, On and On and On. E também DJ Thomas, Raindrops Keep Falling on My Head. Faltam 7 minutos para meia-noite. Quem ganhou o kit Mahogany feminino com um hidratante e também um sabonete líquido foi Alice Cardoso Nietzsche. Final de telefone 2949. Parabéns. A nossa equipe de promoção vai entrar em contato com você. 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
2: Bom dia, minha amiga. Bom dia, meu amigo. Eu sou Valesca Braga e tá começando mais um Café com o Rei. Enquanto você se prepara para mais um dia de trabalho, eu te faço companhia por aqui com o melhor do Rei Roberto Carlos. Vamos nessa?
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2: Grandes momentos da carreira de Roberto Carlos foi o show que ele fez em conjunto com o tenor italiano Luciano Pavarotti. A apresentação aconteceu no estádio do Beira Rio, em Porto Alegre, no Rio Grande do Sul, e reuniu 50 mil pessoas.
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0: Ah, e fica por aqui mais essa edição do Café com o Rei. E eu agora vou fazer a minha primeira refeição do dia. E amanhã eu tô de volta. A gente se vê, ó. Tchau, tchau.
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0: Esse é o Robbie Williams, Feel. Antes teve Decadence, Avec Elegance com Lobão. Faltam 4 minutos para as 7. Eu sou o Mário Márcio. Excelente sábado para todo mundo que tá ligado em 89,5. Daqui a pouquinho, para você que nos ouve pelo rádio, tem o horário eleitoral gratuito. Quem nos ouve pelo aplicativo ou no site da nossa rádio segue ouvindo um sucesso atrás do outro.
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0: Isso, eu volto daqui a pouquinho. Vou deixar vocês aí com o som do Fanzine.

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1: Olá, um excelente sábado para você aqui na Nova Paradiso, na Melhor. Eu sou Felipe Pacon e vamos com as informações do trânsito. Quem está passando agora pela BR-101, Niterói, Manilha, vindo por São Gonçalo, um pouco antes do posto da Polícia Rodoviária Federal, quilômetro 307. Teve um acidente envolvendo o carro, pista parcialmente ocupada. Depois dá uma melhorada no trânsito, seguindo pela ponte Rio-Niterói, alerta para uma batida envolvendo inclusive caminhão pela grande curva. Por conta disso, pessoal que vai seguindo em direção ao Rio de Janeiro, na sequência da grande reta, vai encontrando trecho de retenção. A Avenida Brasilinha é vermelha com movimentação intensa passando pelo Caju rumo ao centro do Rio. 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Já já tô de volta.
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1: Em meio à ventania do Rio, chegou a cair uma árvore na rua Pino Machado, próximo do Fluminense, em direção ao túnel Santa Bárbara. Quem puder, evite a região é de Laranjeiras. Tem as alternativas do Aterro, então do Rebouças, para sair da Zona Sul em direção ao centro do Rio. Por falar em centro, há congestionamento na rua Equador, em direção à área de desembarque da rodoviária. Mais um dia de Rock in Rio, com isso é forte a movimentação no entorno do terminal. 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Já já tô de volta na programação da melhor da Nova Paradiso.
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0: Ótimo dia para todo mundo. A gente lembra que o tempo segue instável ao longo desse sábado, aproximação de frente fria, ventania, chuva prevista também. Por conta do vento, teve até queda de árvore na rua Pino Machado, deixando bloqueio no sentido túnel Santa Bárbara, altura do Fluminense, caminhão da Prefeitura da Conlurb, posicionado no sentido Botafogo, alternativa do Rebouças ou então aterro do Flamengo. Pessoal que vai pro Rock in Rio, lembrando para levar capa de chuva, guarda-chuva também por conta desse tempo aí nesse sábado. Em torno do terminal rodoviário, com forte movimentação, área de desembarque, rua Equador congestionada. Quem vai seguindo pela Avenida Brasil, evite cortar por dentro de Benfica, continua a obra ali no acesso da Senador Bernardo Monteiro para Visconde Niterói. 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Já volto por aqui.
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13: 9:05. Um excelente sábado para você. Hoje, dia 12 de setembro. Bom dia, Rio. Bom dia, Brasil. Um sucesso atrás do outro.
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13: E aí, certinho, beleza? Vamos nessa, vamos pra luta, vamos pra vida, vamos descansar, vamos curtir, vamos de boa, vamos juntos. Aqui em 89,5 Rio de Janeiro, essa é a Nova Paradiso FM, uma hora direto pra você. E a gente começa com Phil Collins.

sucesso atrás do outro. Esse é o Jorge Vercillo, Homem-Aranha. Antes teve Sônia, Gilberto Gil, Lionel Rich, Marisa Monte, Doobie Brothers. Você está em 89,5 Rio de Janeiro. Essa é a Nova Paradiso FM, 9 horas 36 minutos. E esse, o Sem Escalas, uma hora direto para você.

0: última dos 100 escalas dessa hora com o Enigma Sadness. Don't want. 89,5, um sucesso atrás do outro. Nova Paradiso FM, 9h56.
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0: 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Vamos saber como é que tá o trânsito. Fala, Macon.
3: De volta, já note por aqui. É o seguinte, para quem segue pela Avenida Brasil, na altura de Deodoro, a perda de tempo, teve um carro que enguiçou em direção ao centro. Fico alerta também para quem vai passando entre Madureira e Vaz Lobo, Avenida Ministro Edgar Romero, uma batida com carro e moto, teve até acionamento do Corpo de Bombeiros, seguindo rumo à Avenida Monsenhor Félix, ou então para pegar a Avenida Vicente de Carvalho. A gente lembra que teve a queda de uma árvore na Rua Pinheiro Machado, em direção ao túnel Santa Bárbara, deixando bloqueios em meio a essa ventania no Rio, esse tempinho instável. A alternativa de seguir pelo aterro do Flamengo em direção ao centro. 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Já já tô de volta.
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0: 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O Instituto Nacional de Traumatologia e Ortopedia está com os estoques de sangue abaixo do nível necessário para atender aos pacientes e fará uma abertura especial do banco de sangue hoje. O Hemointo está funcionando de 8 da manhã às 5 da tarde, sem necessidade de agendamento. Atualmente, o banco tem recebido cerca de 5 bolsas de sangue por dia, enquanto a demanda ideal é de aproximadamente 30 bolsas diárias. Todos os tipos sanguíneos são necessários, principalmente O negativo e O positivo. O INTO fica localizado na Avenida Brasil, número 500, no Caju. E os funcionários da Caixa Econômica Federal rejeitaram a proposta final apresentada pelo banco para a renovação do acordo coletivo de trabalho. Com a decisão, a greve iniciada na última quinta-feira continua por tempo indeterminado. Segundo o Sindicato dos Bancários, a Assembleia terminou com 68% dos votos contrários à proposta. A proposta previa, entre outros pontos, um prêmio de R$3.000 por empregado, além do pagamento em 18 de setembro do salário reajustado, da participação nos lucros e resultados do Supercaixa e do prêmio.
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2: Dez horas, um minuto, tá começando Teletema Paradiso pra você. Esse programa que vai fazer você reviver as novelas, personagens, cenas que marcaram a sua vida e, claro, todas as músicas que fazem parte dessa novela. Das novelas, né? Durante uma hora, a programação musical da gente vai ser justamente extraída dos folhetins que fizeram história desde a época da TV preto e branco. A gente não deixa passar nada. E para começar o Teletema de hoje, essa música que faz parte da trilha sonora do mega sucesso que foi Tieta, de 1989. No elenco, Bete Faria, José Maier e Ioná Magalhães, entre tantos outros. Para começar o Teletema de hoje, está aí para você a Fafá de Belém e Coração do Agreste.

Donato e Stefano, novela Explode Coração, de 1995, é Tô e Enamorado. Antes teve Labuche, Fall in Love, da novela História de Amor, também do ano de 1995. Bom, você tá na Nova Paradiso FM 89,5, aqui Rio de Janeiro, 10 horas 13 minutos, e a gente segue com o Teletema Paradiso. Bom, essa que você vai curtir agora foi tema de abertura da novela Guerra dos Sexos, que estreava em 6 de junho de 1983. Ela foi escrita pelo Silvio de Abreu, dirigida por Jorge Fernando e Guel Arraes, e teve a supervisão do Paulo Ubiratã. Lembra dessa novela? Fernanda Montenegro, Paulo Altran, dando um show, né? E tem aquela cena famosérrima da mesa, né? Que a Fernanda taca lá no Paulo Altran um copo de laranjada, ele devolve com leite e fica aquela brigalhada toda, um jogando comida na cara do outro. Foi hilário. Então tá aí pra você o tema de abertura dessa novela, com Fevers, Guerra dos Sexos. É bom relembrar, né?

0: 1986, esse foi o Wax, Right Between the Eyes, novela Hipertensão. Antes teve o Biafra, Seu Nome, da novela Gata Comil, 1985. E ainda da novela Plumas e Paetês, de 1980, a Stephanie Mills com Never Knew Love Like This Before. Nova Paradiso FM, 10h30, você está em 89,5. Esse é o Teletema que volta já.
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3: Oi, Janote, tô de volta por aqui. A movimentação já mais intensa pela linha amarela, acesso à Avenida Ayrton Senna em direção à Barra da Tijuca. Lembrando que hoje mais um dia de Rock in Rio e mais um dia também de interdições no entorno da Cidade do Rock, a partir de 2 da tarde, indo até às 5 da manhã. Avenida Embaixador Abelardo Bueno, trecho da Avenida Engenheiro Carlos Carvalho, acessos, quem tiver que ir para o Rock in Rio, vai de transporte público, tem BRT saindo direto do Jardim Oceânico, da Alvorada e também de Madureira. Atenção quem passa pela Zona Norte, que hoje tem jogo do Botafogo e Red Bull Bragantino no entorno do estádio Nilton Santos. Bloqueios acontecem a partir das 5h30 da tarde, a partida é às 8h30 da noite. 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Já volto, Janote.
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0: Beleza, estamos de volta, 10 horas 34 minutos. É Teletema Paradiso para você. Bom, essa que você vai ouvir agora fez parte, faz, né? Parte da trilha sonora da novela Roda de Fogo, que estreou em 25 de agosto de 1986. Quem não se lembra de Renato Vilar, o empresário sem escrúpulos, interpretado pelo Tarcísio Meira, lembrou? Bota a memória para funcionar. E da Bruna Lombardi, na pele da incorruptível juíza Lúcia Brandão. Pois é, Roda de Fogo foi um grande sucesso, foi um novelão. E, falando em música, o grande sucesso da trilha sonora nacional dessa novela foi essa aqui, ó. Rosana, Nenhum Toque.

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Teletema Paradiso com Fausto Fawcett e os robôs efêmeros Kátia Flávia, novela O Outro, 1987. Antes teve o Sting com o Desert Rose, da novela O Clone, de 2001. Você tá na Nova Paradiso FM 89,5, 10 horas 48 minutos. Essa agora faz parte da trilha sonora da novela Pecado Capital, de 1975, não era nem nascido. No elenco, estrelas como Francisco Cuoco, Bete Faria, Lima Duarte. Esse é o Vando com Moça.

0: A última do Teletema de hoje com Gloria Gaynor. Novela Pai Herói, 1979, I Will Survive. Antes teve Love Unlimited com I'm So Glad That I'm a Woman. Novela Coração Alado, 1980. E aí, curtiu, né? Gostou? Amanhã tem mais a partir das 10 da manhã. Teletema Paradiso pra você.
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0: 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Vamos saber como é que tá o trânsito. Fala você, Macon.
4: Oi, Janote, tô de volta por aqui. A movimentação já é mais intensa pela linha amarela, acesso à Avenida Ayrton Senna em direção à Barra da Tijuca. Lembrando que hoje mais um dia de Rock in Rio e mais um dia também de interdições no entorno da cidade do Rock, a partir de 2 da tarde, indo até às 5 da manhã. Avenida Embaixador Abelardo Bueno, trecho da Avenida Engenheiro Carlos de Carvalho, acessos. Quem tiver que ir para o Rock in Rio, vai de transporte público, tem BRT saindo direto do Jardim Oceânico, da Alvorada e também de Madureira. Atenção quem passa pela Zona Norte, que hoje tem jogo do Botafogo e Red Bull Bragantino no entorno do estádio Nilton Santos. Bloqueios acontecem a partir das 5h30 da tarde, a partida é às 8h30 da noite. 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Já já volto, Janote.
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0: E nessa hora aqui no Sem Escalas, eu tenho kit masculino da Mahogany, com um hidratante e um sabonete líquido. 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Tá a fim de participar da promoção? 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Kit masculino da Mahogany pra você. 11 horas, 4 minutos, uma hora direto. Sem Escalas começa com Pizza and Herb, Reunited.

Você tá curtindo Uma Hora Direto, Fábio Júnior, eu me rindo. Esse é o Sem Escalas, aqui em 89,5 Rio de Janeiro, Nova Paradiso FM, 11:28. Ivete Sangalo.

0: última dos 100 escalas dessa hora, tem que dar aceleradinha, porque tá chegando a propaganda eleitoral gratuita. Ainda gosto dela. 89,5 Nova Paradiso FM. Um sucesso atrás do outro. Daqui a pouco, na programação da gente, tem mais 100 escalas pra você.
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0: E o resultado da promoção, kit masculino da Mahogany, com um hidratante e um sabonete líquido. Mahogany, viva sua história, para Maria de Fátima Vilela da Silva, final de telefone 8619. Maria, beijo para você, obrigado pela tua participação. A partir de segunda-feira, equipe de promoção já entra em contato com você, tá bom? Kit Mahogany para Maria de Fátima Vilela da Silva, valeu?
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6: Hoje à noite, o pessoal encontra um trânsito congestionado pela rua Pinheiro Machado em direção ao túnel Santa Bárbara, mesmo depois de não ter mais interdição total após aquela queda de uma árvore na altura do Fluminense rumo ao túnel. Isso porque teve trabalho de retirada de galhos, deixando reflexos na movimentação, trabalho da equipe da Conlurb por ali. A gente lembra que as rotas alternativas de vinda da Zona Sul para o centro, Rebouças ou Aterro do Flamengo. Comentando também sobre a área próxima da Sapucaí, porque vai ter evento na Praça da Apoteose, com isso a partir das 2 da tarde, interdições no entorno, pista lateral da Avenida Presidente Vargas, entre a Carmo Neto e a Rua de Santana, sentido Candelária, assim como o trecho da Rua Benedito Hipólito, Avenida Salvador de Sá também. Aliás, com essa interdição da Benedito Hipólito, a alternativa de ida para o elevado 31 de março, rumo ao túnel Santa Bárbara, vai ser a Rua Frei Caneca. 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Até segunda, Janote.
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0: 11h57. E o Tribunal Superior Eleitoral decidiu por unanimidade rejeitar o registro da candidatura de Pablo Marçal à presidência da República. O coach está inelegível até 2032 por ter sido condenado pela Justiça Eleitoral de São Paulo por ofertar gravações de vídeos para vereadores e prefeitos em troca de doações em dinheiro. O episódio ocorreu nas eleições municipais de 2024. Além disso, o Ministério Público Federal diz que Marçal não estava afiliado ao PRTB em abril desse ano, quando terminou o prazo da janela partidária para troca de partido. Na ocasião, ele estava afiliado ao União Brasil. E pesquisa Datafolha divulgada nesta sexta-feira mostra o presidente Lula com 46% e Flávio Bolsonaro com 44% das intenções de voto em um eventual segundo turno. Os dois candidatos estão com os mesmos números da última pesquisa de 3 de setembro e seguem empatados dentro da margem de erro, que é de 2 pontos para mais ou para menos. O levantamento ouviu 2.002 pessoas com 16 anos ou mais entre os dias 8 e 10 de setembro, o nível de confiança de 95%.
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0: Bom, gente bonita, tá chegando aí a propaganda eleitoral gratuita. Você continua ouvindo a gente normalmente pelo site ou pelo aplicativo, pela internet, enfim, fique à vontade e fique conosco. Ao meio-dia e meia estaremos de volta com o Samba Nova, o samba com a sua cara, tá bom? Aguarde, segura, que daqui a pouquinho você vai curtir o Samba Nova, meio-dia e meia.

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8: Meio-dia e 33, uma excelente tarde pra você. E aí, tá começando o Samba Nova, já tava ansiosa, já tava ansioso. Aí sim, o samba com a sua cara entrando no ar até as 2 da tarde. Sabe que a gente tá começando um pouquinho atrasado, né? Não é culpa nossa. A gente tem que colocar propaganda eleitoral gratuita, mas vamos seguir. 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Manda o teu alô, manda a tua mensagem e não esquece teu nome completo, tá bom? 2 convites para Yupstar pelo nosso WhatsApp, é o 99-895-1895. E a gente abre os trabalhos de hoje com o grupo, né, que segue fazendo sucesso. São 3 décadas de um sucesso atrás do outro. Eu tô falando, claro, do Revelação. Grupo esse que já teve por mais de 20 anos o Xande de Pilares na voz e que atualmente conta nos vocais com o fera Jonathan Alexandre, o nosso mamute, que é o sobrinho do Xande. De Xande de Pilares, a gente vem com Velocidade da Luz. É samba nova pra você, aqui na Nova Paradiso FM, 89,5, Rio de Janeiro. Vamos nós, que agora é fácil.

Isso é fundo de quintal, Leci Brandão. Antes teve Negritude Júnior, lembrava dessa? Conto de Fadas. Você tá em 89,5, aqui, Rio de Janeiro. Nova Paradiso FM, um sucesso atrás do outro. E o Samba Nova, o samba com a sua cara. Meio-dia e 46. Posso te emocionar? Você deixa eu te emocionar? Então eu vou te emocionar. Mas antes disso eu quero dar o meu grito de guerra. Posso dar o meu grito de guerra? Então eu vou dar o meu grito de guerra. Machuca. Machuca, Marrom.

0: Que beleza, Jovelina. Jovelina Pérola Negra. Bomba rolou. Esse é o Samba Nova. Antes teve o Arlindo Cruz, Fora de Ocasião, Almir Guineto, também Mordomia. E Bezerra, Seu Bezerra, malandro, é mané. Você tá na Nova Paradiso 89,5. Um sucesso atrás do outro. Samba com a sua cara. 1 hora, 2 minutos. Manda tua mensagem pra gente pelo WhatsApp, manda nome completo. Hoje você tá concorrendo a 2 convites pra Yupstar, a maior roda gigante da cidade e melhor vista da felicidade. Nosso WhatsApp, favor, anote, Vossa Excelência, 99851-895.
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0: Bom, vamos para a nossa agendinha. Marvila e Suel se apresentam amanhã no Espaço Favela do Rock in Rio 2026. Atenção aos horários, 3 horas da tarde a Marvila e 4h50 Suel. A tradicional roda de samba com o cantor e compositor Tico do Gato em Copacabana acontece hoje às 6 da tarde no Bar Barata Ribeiro, localizado na Rua Barata Ribeiro, evidentemente, 698. E amanhã tem mais uma edição da Feijoada do Rival, sob o comando do grande intérprete do Carnaval Carioca, Ito Melodia. Abraço, Ito. 5 vezes premiado com o Estandarte de Ouro como melhor puxador. No repertório, clássicos do samba, composições próprias como A Cigana e Amor de Pai e, claro, sambas enredo de todos os tempos para você curtir. Feijoada acontece de 1 às 5h30. Lembrando que o valor do preço do ingresso inclui o show e, isso aí, a feijoada.
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0: 1h04, saber rapidinho como é que tá o trânsito. Fala aí, Macon.
5: Valeu, Janote. A gente está acompanhando a movimentação agora para quem está seguindo entre o Peixinho e Chataquara. O trânsito ainda muito intenso. A Avenida Jeremário Dantas, mais cedo, chegou a ter uma batida de um carro contra um poste próximo ao shopping da região. Ainda há perda de tempo. Para quem vem na sequência da Taquara, Estrada dos Bandeirantes rumo a Curicica, também lentidão. Lembrando que as interdições no entorno da cidade do Rock começam a partir das 2 da tarde. Avenida Embaixador Abelardo Bueno, trecho da Engenheiro Carlos de Carvalho e acessos. A recomendação da Prefeitura do Rio é o transporte público. Tem BRT direto saindo Jardim Oceânico, da Alvorada e também de Madureira. 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Volto com você, Janote.
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0: Estamos de volta com Samba Nova, o samba com a sua cara aqui na Nova Paradiso FM, 1h07. Coisa de Pele, do Jorge Aragão, foi um enorme sucesso, né? Tornando-se um dos sambas mais consagrados do artista e uma das músicas mais executadas, regravadas. Essa canção é considerada um hino à resistência e à força do samba, inspirando muitos artistas e sendo um marco cultural pro gênero.

aquele que não bater palmas. Ele é. Senhoras e senhores, eu queria agradecer essas palmas espontâneas. Cantar bem uma beleza, né? Olha!

Já entendeu a mensagem, né? Já entendeu, deu tempo. Né? Arte popular, pimpolho, aqui no Samba 9 de Cro. Olha a rima. 1:18, Nova Paradiso FM. E o Samba Nova? Bom, a versão de Murango do Nordeste pelo grupo Cara Metade foi um sucesso estrondoso, né? Lançada no ano 2000, essa faixa ajudou o álbum a vender mais de 2 milhões de cópias e se tornou um dos maiores clássicos do pagode romântico nos anos 90 e 2000 também, porque essa canção

originalmente foi composta em 87 pelo Walter de Afogados e Fernando Alves, mas ganhou um alcance nacional no final dos anos 90, início dos anos 2000, ao ser regravada tanto pelo Cara Metade, quanto por eles também, que eles tinham uma banda, o Walter e o Fernando. Enfim, era naquela mudança, né, de 99 para 2000, por isso que eu falei isso. Então tá na hora de curtir, a gente continua. Aí, pra vocês dançar juntinho, pega quem você gosta agora, deixa a cerveja de lado, aperta, vai, aperta, isso. Dois pra lá, dois pra cá, e dá tudo certo.

0: Que maravilha, hein? É, tanta música boa, um sucesso atrás do outro. É o Samba Nova, o samba com a sua cara, aqui na Nova Paradiso FM 89,5. Estamos no Rio de Janeiro, falando para todo o Brasil, encantando todo o Brasil. Partiu os alôs de vocês, hein? Boa tarde, estava ansiosa esperando esse momento. Mando beijo para os meus filhos, Sabrina de Volta Redonda e Eric de Rio das Ostras. É Elizabeth. Meu alô hoje vai para minha mãe, que está em Itaipuaçu acompanhando o Samba Nova. É a Michele Moura, e beijo para a mamãe. Salve o samba, salve a Nova Paradiso. Aqui é o Almir da Chácara do Céu, Vidigal. Estou preparando um nhoque especial com molho de camarão. Que luxo, hein? E aguardando o amor da minha vida, Fernanda Coda, chegar para juntos degustarmos essa delícia. E de sobremesa ainda tem o cuscuz. Que beleza, próxima vez me convida, filho. Opa, manda um beijo pros taxistas aí. É a Ângela Gonçalves, um beijo para todos os taxistas. Adoro essa programação, sempre ligadinho em vocês. Em casa e feliz, tomando uma geladinha com meu marido. É a Márcia Sierra e o João Galdino. Valeu, casal. O Gilson tá mandando um abraço pro Gilson César e pra Martinha de Rio das Ostras. Dia 7 de setembro foi aniversário da Martinha. Beijo pra Martinha, felicidade, tudo de bom, saúde e sucesso. Estamos curtindo Samba Nova aqui em Cuiabá. Manda um abraço pra minha esposa Tatiana. É o Jorge Aldo. Abraço, Tati. Valeu, Jorge.
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Grupo Molejo na área e a Dança da Vassoura. Antes teve Moacir Luz, Samba do Trabalhador e Estranhou o Quê? 1h46, essa é a Nova Paradiso FM e o Samba Nova, o samba com a sua cara. E nós seguimos. Lama nas Ruas foi um grande sucesso, tornando-se uma das canções mais conhecidas do Zeca Pagodinho e Almir Guineto. Ela foi lançada em 97 no álbum Hoje é Dia de Festa do Zeca, e a música nasceu de uma noite chuvosa na Serra da Cantareira, durante um encontro entre o Almir Guineto e o Zeca Pagodinho. Os dois pra você. 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

0: Salva de palmas, vai já ganhou o Valdir!
1: Meu amigo, meu professor!
0: Valeu, obrigado!
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0: última saideira do Samba Nova. Sei, eu sei que você gostou. Raça Negra, Cheia de Manias. E vamos pro resultado da promoção. Vamos, dois convites para Yupstar, a maior roda gigante da cidade e a melhor vista da felicidade, para Elizabeth Andrade, final de telefone 5260. Lisa, beijo para você. Obrigado pela participação. A partir de segunda-feira, equipe de promoção pelo WhatsApp mesmo entra em contato com você, tá? Dois convites para Yupstar, para Elizabeth Andrade. Bom, é assim a gente termina o Samba Nova de hoje. Lembrando que amanhã temos mais Samba Nova, claro, a partir do meio-dia, o Samba com a Sua Cara. Produção do Sérgio Leão, programação musical da Márcia Ramos. E amanhã você curte o Samba Nova aqui novamente, às 10 da manhã. De amanhã também tem Teletema Paradiso pra você.
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0: Bom, você sabe, né? A Nova Paradiso é a rádio oficial do Rock in Rio Brasil 2026. Nossa equipe tá toda lá e você entrando no nosso Instagram, você tem todas as notícias, todas as novidades. Hoje é dia de Maroon 5. Hoje é dia de J Balvin. Hoje é dia de Pedro Sampaio no palco mundo. Opa, tá faltando alguém aí. Mas quem vai dizer é quem está lá. Lá no Rock in Rio, lá na Barra, lá no Rio Centro, pra longe lá, que é o senhor Sérgio Leão. E aí, filho, tá faltando alguém nessa lista aí?
3: Obviamente que tá faltando ela, Gianotti. Uma das mais aguardadas na edição desse ano no Palco Mundo é Demi Lovato.
0: Ah, eu sabia, eu sabia, você não ia se aguentar.
3: Demi Lovato é muito aguardada, tem muitos fãs, inclusive, com a camisa, com o rostinho da Demi Lovato. Demi que desembarcou no Brasil na sexta-feira, curtiu o Rio de Janeiro ontem, passeou por Copacabana, foi no Bondinho Pão de Açúcar e hoje já está aqui preparadíssima, já passou o som, inclusive, fez a alegria dos fãs aqui por volta de umas 11h30, 11h40, passou o som aqui no Palco Mundo, geral acompanhou essa passagem de som. Quem também já passou o som aqui, também garantiu ali um público espiando a passagem de som, foi Daniela Mercury, que vai estar junto com os Gilsons e Olo Doom no palco Sunset aqui no Rock in Rio. Também daqui a pouquinho às 2h45 tem Pedro Sampaio no palco mundo, inclusive saindo desse ao vivo com você aqui, eu vou correr pro camarim do Pedro Sampaio pra bater um papo com ele, papo esse que você vai conferir no nosso Instagram, @novaparadiso.fm. Toda a nossa cobertura está disponível por lá e também a noite de hoje encerra com a banda Maroon 5, são headliner do Palco Mundo da edição do Rock in Rio neste sábado aqui na Cidade do Rock. E amanhã é o último dia e uma das pessoas mais aguardadas também do nosso campo nacional é ela, mainha, Vevetta, Ivete Sangalo, amanhã. Vevetta, inclusive, já garantiu que vai ter um papo com a Nova Paradiso, rádio oficial do Rock in Rio Brasil 2006. Que acompanha tudo no nosso Instagram, no nosso site e no nosso aplicativo. E claro, aqui na nossa programação com os nossos flashes ao vivo, Gianotti.
0: Valeu, filho. Até segunda, hein? Divirta-se. Depois me conta.
3: Pode deixar.
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0: Nova Paradiso FM, 2h02, e o presidente do Supremo Tribunal Federal, ministro Edson Fachin, negou nesse sábado o pedido do ministro Alexandre de Moraes para que o plenário da corte decidisse em conjunto se abrirá ou não investigações contra ele e o ministro André Mendonça. Com a decisão, Fachin manteve a realização da sessão plenária na próxima terça, dia 15, dedicada exclusivamente sobre o relatório da Polícia Federal, que apontou mais de 50 mensagens do ex-banqueiro Daniel Vorcaro trocadas com Alexandre de Moraes. No mesmo despacho, o presidente do Supremo marcou para 23 de setembro uma sessão para analisar questionamentos sobre a condução de Mendonça nos casos Master e INSS. E o presidente Lula afirmou nesse sábado que ninguém pode ser ministro do Supremo Tribunal Federal para ficar rico. Segundo Lula, o cargo equivale a um sacerdócio. Durante campanha em Curitiba, o presidente repetiu que seu filho mais velho, Fábio Luiz Lula da Silva, conhecido como Lulinha, não será protegido. Lulinha é investigado em 3 inquéritos que tramitam no Supremo. Um deles apura suspeitas de corrupção e tráfico de influência numa tentativa de obter um contrato com o Ministério da Saúde para fornecer medicamentos à base de canabidiol ao SUS. Valeu, gente bonita. Beijo, excelente sábado, bom fim de semana. A gente se fala de novo de manhã às 7h30 na segunda, no Redação Paradiso, com as notícias que você precisa, a música que você gosta de ouvir. Tamo junto.
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0: Boa tarde pra você, eu sou o Zé Costa, tô chegando pra gente ficar juntos aqui neste sábado, excepcionalmente eu estou aqui no sábado pra ficar com você até as 8 da noite, com, claro, um sucesso atrás do outro, daquele jeitinho que a gente já tá acostumado, né? Eu já abro os trabalhos aqui hoje com 100 escalas, é música direto pra você, sem intervalos até o final da hora, e tem promoção, valendo o Kit Amaca Paris, dois perfumes femininos, dois perfumes masculinos. Pra concorrer é só mandar o seu nome completo pra gente pelo WhatsApp 998951895. É isso, tarde de sábado, dia 12 de setembro de 2026, e a gente tá junto aqui, penúltimo dia do Rock in Rio. Daqui a pouquinho a gente vai dar um pulo até lá pra saber o que tá rolando com o Sérgio Leão, com o Paulinho Coruja, informações rolando do Rock in Rio pra você. A gente abre o 100 escalas com Whitney Houston. How will I know? Boa tarde pra você!

Um super sucesso romântico lá dos anos 80. Foreigner, I Want to Know What Love Is. Você ouve na Nova Paradiso. 3h24, Cidade Negra.

É clássico de novela na Nova Paradiso. Trilha sonora de Por Amor, 1997, Vanessa Rangel, Palpite. Essa e muitas outras que você já ouviu aí no 100 Escalas da Nova Paradiso, que tá só na metade, ainda vai continuar até o final da hora, sim. Só música direto, sem intervalos. Parei para lembrar da promoção. 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Final da hora eu trago o resultado do kit Amaca Paris nesses 100 escalas da Nova Paradiso. Agora 3h35. A gente segue com Djavan.

Claudinho e Buchecha na Nova Paradiso. Conquista bom demais. Faltando 13 minutos para as 4 no Sem Escalas. Segura aí o coração, que essa é bonita demais. James Ingram, Just Once.

0: Muito bom isso, né? De 1990, London Beats. I've been thinking about you. Com essa a gente encerra o Sem Escalas. Bom demais.
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0: Vamos para o resultado da promoção Kit Ama Capariz. Dois perfumes femininos e dois perfumes masculinos. Quem está se dando bem é Alcimar Avólio Gomes. Alcimar Avólio Gomes, final do telefone 1604. Alcimar, se deu bem, você vai receber uma mensagem da nossa equipe de promoção pelo WhatsApp. Não hoje, na segunda-feira, tá bom? Você vai receber mensagem explicando aí como é que faz para retirar o seu prêmio. Valeu todo mundo que se inscreveu na promoção. Infelizmente não tem como todo mundo ganhar, mas na próxima, quem sabe não vai ser você, né? Valeu aí, brigadão todo mundo.
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0: A quebra do sigilo do celular de Daniel Vorcaro revelou novas informações sobre a relação entre o Banco Master e o Rio Previdência. Em mensagens analisadas pela Polícia Federal, o lobista Ricardo Siqueira afirmou ao banqueiro que havia um dono no Fundo de Previdência do Estado que precisava autorizar as operações. No total, de acordo com os investigadores, o Rio Previdência aplicou quase 3 bilhões e 700 milhões de reais em produtos ligados ao Banco Master. O fundo é responsável pelo pagamento de aposentadorias e pensões de cerca de 250 mil servidores inativos e pensionistas do Estado. Três homens e um adolescente de 17 anos acabaram detidos após um confronto durante operação contra o tráfico de drogas na comunidade do Risca Faca, em Maricá, na manhã de hoje. De acordo com a PM, a intervenção teve início após denúncias sobre o comércio ilegal na região. Policiais do Batalhão de Niterói realizaram um cerco na comunidade e durante a ação houve confronto, mas diversos suspeitos conseguiram fugir.
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5: Quatro horas e cinco minutos na tarde de sábado. Eu, Zé Costa, tô aqui com você e vou trazer mais música boa, um sucesso atrás do outro, daquele jeitinho que a gente gosta e já tá acostumado aqui, né?
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5: Por exemplo, agora tem essa, ó. Desiree com You Gotta Be.

0: com Silent Morning. Clássico de novela, estava na trilha sonora da Vale Tudo no ano de 1988.
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0: 4h37. Sábado cinzento, mas é sábado de Rock in Rio.
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0: E eu lembro que a Nova Paradiso é rádio oficial do Rock in Rio Brasil 2026. É chique, é chique. Daqui a pouquinho a gente vai saber por lá como é que estão as coisas na cidade do rock. Aqui tem Sherry Lynn, Got to Be Real. 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

Maroon 5 com Christina Aguilera, Moves Like Jagger, na Nova Paradiso. 12 minutos para as 5.

0: Titãs na Nova Paradiso, o que? E a gente segue aí até as 8 da noite. Eu, Zé Costa, tô com você excepcionalmente no sábado, curtindo um sucesso atrás do outro. Quer mais?
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0: Vamos lá, vamos curtir um sucesso atrás do outro sem intervalos. É mais um sem escalas na Nova Paradiso. Eu sei que você gosta. Um sucesso atrás do outro sem intervalos. De agora até o final da hora, só música direto, uma atrás da outra. São 5 horas e 4 minutos e a gente abre o sem escalas. Essa música bonita toda a vida. Tears for Fears. vocal aí feminino é de Oleta Adams. Na bateria, ninguém menos que Phil Collins. Sucesso Woman in Chains, abrindo os 100 escalas da Nova Paradiso. Bom sábado pra você, hein?

clássico de novela, super clássico da novela Vale Tudo, das duas edições, a de 1988 e a do ano passado, 2025. Cazuza, Faz Parte do Meu Show, estava nas duas. Você está curtindo Sem Escalas da Nova Paradiso? Deixa eu mandar abraço aqui pro pessoal que está elogiando a programação da Nova Paradiso aqui pelo nosso WhatsApp. A Roseni de Caxias, valeu Roseni. Tamires de Bangu, um beijo. Também a Carol e a Sheila em Niterói, curtindo aí esse sabadão a programação da Nova Paradiso. E o Sem Escalas acabou nada, tá só na metade, 5h28 ainda. A gente vai até o final da hora sim. Só sucesso, um atrás do outro. E sem intervalos. E que tal a gente seguir agora com uma música, um sucessaço da Whitney Houston, mas num clima mais de sábado à noite. Assim, ó. É pra dançar.

Grande Lobão, Me Chama, um grande sucesso dos anos 80 do Rock Brasil. Na Nova Paradiso, 5h42, sem escalas, segue com Toto, Rosanna.

0: Muito bem, Lulu Santos, o último romântico, encerrando aqui o nosso Sem Escalas da Nova Paradiso. Valeu!
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0: Uma ação conjunta entre a Prefeitura de Nova Iguaçu, o INEA, o ICMBio e a Polícia Militar apreendeu 47 aves silvestres que eram mantidas irregularmente em gaiolas em uma casa na rua Muniz Barreto, em Vila de Cava. A fiscalização aconteceu após uma denúncia anônima e marcou o início de um trabalho conjunto entre órgãos ambientais para ampliar o combate a crimes contra a fauna e outras irregularidades nas áreas protegidas de Nova Iguaçu. Os animais não possuíam documentação exigida para serem mantidos no local. A Delegacia de Defraudações do Rio abriu investigação sobre uma possível fraude na recuperação judicial do Vasco da Gama. Iniciado em maio, o inquérito apura um caso envolvendo o ex-jogador Max, com passagem pela equipe entre 2010 e 2016, e o presidente da Assembleia Geral do clube, Alan Belaciano. A apuração partiu de uma denúncia anônima ao Ministério Público e investiga a inclusão e o pagamento de uma dívida trabalhista com Max no processo de recuperação judicial do clube. Uma das dúvidas a serem apuradas é como um processo que ainda transita na Justiça do Trabalho e, portanto, não tem nem valor exato estipulado, pode ser somado à lista de credores da reestruturação financeira do Vasco.
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0: Muito bem, 6:03, essa me pegou de surpresa aqui, viu?
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0: Vou mandar abraço aqui também pro Luiz Cláudio de Campo Grande, o Arnaldo de São Cristóvão, também elogiando aqui a programação da Nova Paradiso. Manda mensagem aí também você pelo WhatsApp 998951895. Manda um alô pra alguém aí, fala o que é que você tá fazendo, qual é o programa bom pra esse sábado.

Depeche Mode com Enjoy the Silence. Você ouve na Nova Paradiso. 6:14. Vanessa da Mata.

0: da Nova Paradiso Ego Trip. Da trilha sonora da novela Um Sonho a Mais, ano de 1985.
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0: A Nova Paradiso tá lá. Vamos saber o que tá rolando neste momento na Cidade do Rock com ele, Paulinho Coruja. Tudo bem, meu amigo?
2: Meu querido Zé Costa, tudo bem, tudo maravilhoso. Se melhorar, estraga.
0: Oh, coisa
2: boa. A verdade é essa. Aqui, a gente curtiu há pouco o show do DJ Pedro Sampaio. Foi muito maneiro a Cidade do Rock toda pulando com ele, rapaz. Os leques para um lado, para o outro. Eu tomei com um leque no meio da cara aqui. Fiquei com metade da cara marcada.
0: Normal.
2: Mas não tem problema. O importante é se divertir, é estar dentro dos games, né? Como dizem os mais jovens. Né? Agora, nesse momento, o Gilson se apresenta aqui junto com o Olodum. Daqui a pouco a Daniela Mercury também sobe ao palco. E tá tudo muito maneiro. Um clima família, muitas jovens aqui com seus pais, né? Pais, mães aqui, tudo muito maneiro. Hoje ainda tem Demi Lovato, hoje ainda tem muita coisa boa aqui. Tem Maroon 5 também. Enfim, eu não vou embora tão cedo, afinal de contas, depois do trabalho, ainda vou me divertir, porque eu também sou filho de Deus, né?
0: Com toda certeza. Aliás, eu acho que você tem mais é que se divertir mesmo, porque vocês estão aí direto, desde o início do Rock in Rio, trabalhando, né? Isso? Trabalhando.
2: Inclusive, eu subi agora há pouco lá no Instagram, no nosso Instagram, no @novaparadiso.fm, um conteúdo mostrando como a Conlurbe está trabalhando muito bem aqui, No Rock in Rio, tá dando conta do recado, um trabalho impecável dos nossos guerreiros da Conlurbe. Então, se você ainda não viu, corre lá no Instagram, no @novaparadiso.fm, dá uma olhada, dá seu like, comenta, espalha pra geral, que afinal de contas, esses trabalhadores da Conlurbe são essenciais pro que tá rolando aqui
0: que
2: no
0: bacana,
2: Rock in Rio.
0: Que bacana, legal. É importante falar isso, né? Porque além de todos os shows, artistas nacionais, internacionais, as grandes estrelas, tem muita gente trabalhando nos bastidores para isso aí funcionar da melhor maneira possível. Valeu, muita. Paulinho Coruja. Obrigado aí pela participação. Valeu, valeu.
2: Valeu, meu irmão. Daqui a pouco tô de volta.
0: Valeu, com certeza. Tchau.
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0: Muito bem, a gente segue por aqui curtindo um sucesso atrás do outro. Que a gente gosta de música boa. E música boa você encontra aqui na Nova Paradiso o tempo inteiro.
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0: É 24 horas por dia. 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E é o seguinte: sábado, daqui a pouco, 8 da noite, tem Corello.com aqui na Nova Paradiso. E para você já se aquecer, vamos assim, ó, com Black Box, Native New Yorker.

Glenn Freed, It Is On. Antes, Legião Urbana, Daniel na Cova dos Leões. Agora na Nova Paradiso. 6h42, Guilherme Arantes. Ele que se apresentou junto com Roupa Nova no Rock in Rio. Muito legal.

Bonito demais, tema de filme Amor Sem Fim. Era o nome do filme, Endless Love. Diana Ross e Lionel Richie. 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

0: Seu Jorge. Felicidade. Felicidade é saber que você tá aí com seu rádio em 89,5, curtindo aqui a Nova Paradiso, ó, Luiz Cláudio de Campo Grande, o Arnaldo de São Cristóvão, o Almir e a Neuza em Cavalcante, o José Carlos de Anchieta, a Virgínia e Fritz no Parque Lafayette, Manuel no Ingá, Niterói, o Felipe, que outro dia trouxe um bolo delicioso de chocolate pra gente aqui, obrigado Felipe. Quem mais? A Eliana, também o... cadê Luiz Cláudio? Peraí. Luiz Cláudio não falou, Rafael, Luiz Cláudio de Campo Grande, já falei. Então tá bom, obrigado a todo mundo que tá ligado aqui na Nova Paradiso, beleza? A gente vai junto, até às 8.
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0: Com intervalo já é bom, sem intervalo então é melhor ainda, não é verdade? Um sucesso atrás do outro, aqui na Nova Paradiso, sem escalas chegando, e a gente vai até o final da hora, abrindo o caminho, preparando o terreno para o Corello.com, com o DJ Corello, que chega às 8 horas. 7 horas e 4 minutos, abrindo serviço aqui no Sem Escalas com Elton John, uma das grandes estrelas desse Rock in Rio.

Ice House No Promises, na Nova Paradiso. Agora 7h15, Lulu Santos. Apenas mais uma de amor.

0: novela Top Model 1989, Marina Lima, a francesa.
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0: Mandando abraço aqui pro Paulo de Três Rios, pro Roberto Carlos de Itaboraí. Pra todo mundo que tá ligadinho, ligadinha na Nova Paradiso, nessa noite de sábado, dia 12 de setembro. Lembrando que daqui a pouco, às 8 horas, tem Corello.com. Com o DJ Corello e o melhor do charme pra você na Nova Paradiso. Agora Tracy Chapman com Fast Car, são 7h28.

Jamiroquai, uma das atrações do Rock in Rio Brasil 2026. Botou todo mundo pra dançar. Por falar em colocar todo mundo pra dançar, hoje é sábado, sábado 10 da noite na Nova Paradiso. Tem o Dance Bem com o DJ Rui Taveira. E ó, hoje tem uma sequência especial com o Jamiroquai no programa Dance Bem, hein? Você vai gostar, com certeza. Você vai dançar muito bem. Jamiroquai, sequência especial hoje no Dance Bem, a partir das 10 da noite com o DJ Rui Taveira, aqui na Nova Paradiso. 7h41.

Léo Jaimeque de Abelha. A Fórmula do Amor. Na Nova Paradiso. Eu vou me despedindo de você, eu, Zé Costa, vou ficando por aqui. Daqui a pouquinho tem Corello.com, com o DJ Corello botando todo mundo pra dançar com muito charme aqui na Nova Paradiso. E pra encerrar, deixo você com ele, Michael Jackson, Billie Jean. Ótima noite de sábado pra você, excelente domingo. A gente se fala de novo na segunda-feira, a partir das 10 da manhã, aqui na Nova Paradiso. Valeu!

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0: Ok, você ouviu comigo aqui o Kenny Jerkins com Nothing But a Praise. Ouviu também Lina Santiago com Just Because I Love You. Baba, totalmente baba. Santana Maria, Maria Ghetto Boys com Cool Down, Donnie E featuring Belly, Chalice. Yasmin Blue Jeans, Anisha, Step That Away. Introdução para Usher com Good Kisser. Tivemos também Árvore com Relax and Party. E o Abril 7 com Alex Tony Wright, numa versão do Tudo Mix.
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1: 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E o sábado chegou e a noite já mudou a frequência. É groove, é energia, é black music na veia. Solta o som, aumenta o volume e deixa a batida conduzir. Uma noite pra curtir, dançar, viver cada momento. Vamos juntos, porque o sábado acabou de começar.

0: Você ainda ouve aqui comigo Craig David com Time to Party, City Wave, Back to the Motion, John B, They Don't Know, Nate Dogg, Because I Gotta Go, Thank You My Star, Caro and Genius, Where You Belong, numa versão do RJ. Um mashup para Keisha Cole, Should I Let You Go, para Soul to Soul, Back to Life, reimaginado pelo DJ A. Tivemos também Hinda Hicks, que Still Doing My Thing, intervenção para Next com Do Your Thing. E eu abri o set com Ain't No Flow, You Again Expected. E atenção, sexta, 25 de setembro, tem Baile Black Carioca no Havana 59. Rua do Lavradio, 168 Lapa, com DJ Doni e DJ Corello. Black Music, Groove e aquela energia que faz a Lapa pegar fogo. É toda quinzena um encontro marcado com música e boa companhia. Convites no Simpla. Dia 25 de setembro, vem pro Baile Black Carioca a partir das 20 horas.
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4: Aposto que você acompanhou tudo o que aconteceu no primeiro final de semana do Rock in Rio. A cidade do rock já viveu encontros inesquecíveis, shows emocionantes e momentos que vão ficar na memória. Ainda tem muito mais música e emoção vindo por aí. Nos dias 11, 12 e 13 de setembro, a festa continua com Stray Kids, Maroon 5 e 21 Pilots no Palco Mundo. Além de muitas outras atrações e experiências por toda a cidade do rock. 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
1: É noite de sábado.